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0: Bom dia, são 7 da manhã. Tenha uma ótima sexta, bom fim de semana a começar já já com a boleia da Rádio Sudoeste.
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0: Cá estamos, eu sou Diana Neto, contigo até às 10 da manhã em direto da cidade invicta. Só o volume já já para o Teddy Swims, logo depois Pedro Sampaio, e temos também updates quanto a temperaturas máximas previstas para este fim de semana.

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2: É do Pedro Sampaio, chama-se Sequência Feiticeira, a tocar na Rádio Sudoeste, agora que passam praticamente 6 minutos das 7 da manhã, é para acordar. Tenham uma ótima sexta, tenham um bom fim de semana, a começar com o Boleia, claro, da Rádio Sudoeste, também com os habituais updates. Vamos lá, temperaturas máximas, começamos pela capital. A temperatura máxima prevista para hoje, sexta, é de 37 graus, um dia com muito, muito calor e um dia com céu ligeiramente nublado. Para sábado amanhã, a temperatura máxima pela capital é de 35 graus, no domingo desce até aos 28 graus e contamos com um fim de semana com céu pouco nublado, ou mesmo praticamente limpo, por Lisboa. Quanto à cidade do Porto, para hoje 35 graus de máxima previstos, um dia com céu pouco nublado, ou mesmo praticamente limpo. Limpo, ainda que um dia muito abafado, malta, muito cuidado, hidratar bastante, precisamos. Para amanhã, sábado, a temperatura máxima prevista é de 32 graus, no domingo 27, e temos um fim de semana com o céu ligeiramente nublado pela cidade do Porto. Aproveita!

É do Plutónio, chama-se Interestelar, a tocar em 108 e 102.7. Passam agora 13 minutos das 7 da manhã. Não te atrases, tenha uma ótima viagem. Sobe o volume para uma grande collab. Anitta, Cardi B e Mike Towers em Me Gusta. E logo depois, Taylor Swift aqui na tua

0: The Fate of Ophelia, de Taylor Swift, a tocar aqui na Rádio Sudoeste, agora que passam 20 minutinhos das 7 da manhã. Não te atrases, tenha uma ótima viagem, aproveita a boleia da tua rádio para onde quer que vás, onde quer que estejas. É provável também que já tenhas visto pelo menos alguns vídeos da atuação surpresa de Taylor Swift na anteestreia do Toy Story 5. A Taylor Swift assim é que acabou por surpreender o público da anteestreia mundial do filme Toy Story 5 em Hollywood. Com uma atuação após a exibição do filme, ela interpretou uma nova música inspirada na Jessie, mas juntou-se também a Randy Newman para cantar o clássico You've Got a Friend in Me, que ficou, claro, muito, muito popular com a estreia do primeiro filme. Se não viste, espreita desse lado, porque o momento, olha, é muito, muito amoroso. Seguimos juntos daqui a pouco com os Maroon 5, com a Bebe Rexha e muitos mais.
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de Bebe Rexha, chama-se New Religion. O original, o sample, é dos Faithless, chama-se Insomnia, e é lá do final da década dos anos 90. Passam agora 29 minutos das 7, é com o Chico da Tina, e ele que está confirmadíssimo.

É do Adam Port, chama-se Move, a tocar na tua rádio agora que faltam 26 minutos para as 8 da manhã. Não te atrases, aproveita a boleia da tua rádio para onde quer que vás, onde quer que estejas. Não sei se tens a viagem marcada e planeada com muita antecedência até o aeroporto de Lisboa, porque bem sei que começamos a entrar, não é, na season de férias. Ora vão uns, ora regressam outros. Se vais passar pelo aeroporto de Lisboa, boa sorte, porque está mesmo entre os piores do mundo. Já te conto mais daqui a pouco. Primeiro temos novidades e updates quanto a temperaturas máximas, começando pela cidade de Lisboa. A máxima prevista para hoje é de 37 graus. Malta, vai estar um bafo. Cuidado desse lado. Há que hidratar bastante. Temos um dia com o céu ligeiramente nublado pela capital. Quanto ao fim de semana, sábado, 35 graus de máxima, 28 graus de máxima para domingo e um fim de semana com o céu pouco nublado, praticamente limpo. Quanto à cidade invicta, para hoje 35 graus de máxima, temos um dia com o céu pouco nublado ou mesmo praticamente limpo. Já quanto a sábado, amanhã 32 graus, no domingo 27 graus de máxima e um fim de semana com o céu ligeiramente nublado pela cidade invicta. Aproveita muito e sempre com a banda sonora da Rádio Sudoeste.

Gorripa chama-se We're Good, a tocar em 100.8 e 102.7. Faltam agora 19 minutinhos, 18 para as 8 da manhã. Não te atrases e não fiques também assustado. Se bem que eu acho que já é a informação geral que o aeroporto de Lisboa, por vezes, vá, não é o aeroporto mais agradável, pelo menos no que diz respeito a filas de espera. Mas foi considerado, mais uma vez, um dos piores do mundo. Já te conto mais daqui a pouco. Agora é que eu é Sheeran, mas também com o Bad Bunny e o YouGov.

0: verão chegou, que o bom tempo chegou, sem dizeres que o bom tempo chegou. É com estas, acabaste de ouvir Jamaican, é do YouGal a tocar na Rádio Sudoeste. Ele que, deixa-me dizer-te, está com uns lançamentos incríveis, incríveis. Vão ser, sem dúvida alguma, a banda sonora deste teu verão 2026. Faltam agora 8 minutos para as 8 da manhã. Vá, tenho esta novidade para partilhar contigo, se bem que não surpreende muitos, mas revalida o título de um dos piores dos piores. Se já te queixaste, se já sofreste o impacto do aeroporto de Lisboa, não estás sozinho. O aeroporto Humberto Delgado voltou a aparecer entre os piores do mundo num novo ranking da Air Help Score, que analisou 279 aeroportos internacionais. Lisboa ficou no lugar número 274, ocupando mesmo um dos últimos lugares da tabela. Entre as principais críticas estão o elevado volume do tráfego e as condições de conforto para os passageiros. No entanto, vá, não é que os aeroportos portugueses estejam muito bem classificados. O melhor foi o de Faro, que surgiu no lugar número 125, seguiu-se o Porto no lugar número 192 e o aeroporto da Madeira no lugar número 272 desta tabela dos piores dos piores. No topo do ranking aparece o aeroporto de Tocumen, no Panamá. Já Portugal continua a ter dificuldades em destacar-se pela positiva nesta avaliação, especialmente no caso de Lisboa, vá. Mas o que importa é que a tua viagem corra bem, vá, e que chegues tranquilo ao teu destino e que regresses também muito, muito tranquilo e que aproveites muito, muito as férias deste ano 2026. Daqui a pouco vais ouvir os À Toa e os Vizinhos. Sobe o volume, seguimos juntos.
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Bom dia, são 8 da manhã. Se só agora te ligaste, és muito bem-vindo e bem-vinda à Rádio Sudoeste. Eu sou a Diana Neto, contigo até às 10, em direto da cidade do Porto. A primeira é da Olivia Dean, chama-se Man I Need. Só bobum.

Só fé. E quem o diz é o Grelo. Acabaste de o ouvir por cá pela Rádio Sudoeste. Passam agora 6 minutinhos das 8 da manhã. Não te atrases, tenha uma ótima viagem. Aproveita desse lado já o bafo, o calor que se faz sentir, porque, deixa-me dizer-te, vai piorar. Ou melhorar, vá. Não sei qual o teu ponto de vista, mas vamos lá, temperaturas máximas. Começamos pela cidade de Lisboa. A máxima prevista para hoje é de 37 graus. Temos um dia com o céu ligeiramente nublado, mas muito, muito calor pela capital. Para amanhã, sábado, a temperatura máxima é de 35 graus. No domingo, 28 graus. E temos um fim de semana com o céu pouco nublado, ou mesmo praticamente limpo pela capital. Quanto à cidade invicta, para hoje, 35 graus também. Um dia muito, muito abafado, com o céu pouco nublado ou praticamente limpo. Para sábado, amanhã, a temperatura cai ligeiramente. Ainda assim, 32 graus pela cidade invicta. No domingo, 27 graus de máxima previstos e temos um fim de semana com o céu ligeiramente nublado. Aproveita muito, olha, para dar um saltinho até à praia. Esta é da Sabrina Carpenter. Ainda vais ouvir David Guetta, Zarco Latte e muitos mais.

0: 3, Zarco e Latte a tocar na Rádio Sudoeste, agora que passam 16 minutos das 8 da manhã. Não te atrases, tenha uma ótima viagem, tenha uma boa sexta, está aí a começar o fim de semana e um fim de semana bem quentinho. Não sei se hoje estás de folga a aproveitar já bem cedinho a praia, uma piscina. Olha, podes e deves, claro, enviar daí a tua mensagem 969530396 e contar-me afinal como está o tempo pela praia, se está tudo bem, se não há nortada e se a água vá, já está boa, porque é também um critério fundamental. Daqui a pouco vais ouvir o Bruno Mars, temos Double Sound, temos Belé, Holly, Rosalía, assim é que é, e muitos mais, e temos sempre a boa disposição que mereces aqui em 100.8 e 102.7.
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Belé com La Plena a tocar em Cebo 8 e 102.7. Passam agora 26 minutinhos das 8. Não te atrases, só vou volume para a Rosalía. Logo depois, Richie Campbell e Benzi na tua rádio.

Richie Campbell com Ivana de Car na Rádio Sudoeste. Faltam agora 28 minutinhos para as 9 da manhã. Como quem diz, são praticamente 8h30. Não te atrases. Tenha uma ótima sexta-feira. Se fores de time que adora calorzinho, bem, prepara-te porque vais amar esta sexta. Começando pela cidade de Lisboa, vamos lá, temperaturas máximas para hoje. A previsão dá conta de 37 graus de máxima pela capital. Um dia com o céu ligeiramente nublado. Para sábado amanhã, 35 graus. No domingo, 28. E um fim de semana com o céu pouco nublado, o mesmo praticamente limpo por Lisboa. Quanto à cidade do Porto, vá, estamos kits, estamos equivalentes. A temperatura máxima prevista para hoje é de 35 graus. Temos um dia muito abafado, com o céu pouco nublado, praticamente limpo. Já quanto ao fim de semana, para amanhã, sábado, 32 graus de máxima. No domingo, 27 graus. E temos um fim de semana com o céu ligeiramente nublado pela cidade do Porto. Só vou. Vamos!

Where is my husband? É The Ray a tocar na tua rádio. Tenha uma ótima viagem, tenha um bom trabalho. Em caso disso, faltam agora 20 minutinhos para as 9 da manhã. Prepara-te com a boleia do Pedro Sampaio. Vais ouvir MC Melody também, Félix Yain e muitos mais. E daqui a nada temos um convite para o teu verão 2026.

0: Félix e a Nica Sequeira, fechar uma sequência de música da boa na tua rádio. Acabaste de ouvir Boy You Turn Me, agora que faltam 14 minutos para as 9 da manhã e falta menos um dia, verdade? Estamos em modo countdown e faltam já menos de 3 semanas para o regresso do Sumol Summer Fest.
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0: São agora 9 da manhã. Tenha uma ótima viagem, uma boa sexta-feira. A primeira é da Taylor Swift, logo depois Post Malone e Roddy Ricch aqui na Rádio Sudoeste.
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0: Já sabes também que daqui a nada temos updates quanto a temperaturas máximas. Não percas o teu lugar.

Richie, que, aliás, Roddy Ricch e Post Malone, assim é que é, com Coop dá para tocar na Rádio Sudoeste, agora que passam 6 minutinhos das 9 da manhã, hora, a altura em que Post Malone deverá estar, pois claro, a descansar um bocadinho, porque tem show marcado para hoje. Na verdade, ele começou, arrancou no dia 16 de maio com a sua Big Ass Stadium Tour e tem hoje concerto por Indianópolis, mas também no dia 16, por exemplo, por Toronto. Ainda vai até Wildwood, East Hartford. No fundo, vai andar ali pelos Estados Unidos e pelo Canadá numa série de concertos que terminam apenas no dia 28 de julho. Passam agora 7 minutos das 9. Vamos lá aos habituais updates quanto a temperaturas máximas, começando pela cidade de Lisboa. A máxima prevista para hoje é de 37 graus. Um dia muito, muito quente pela capital. A sensação térmica acredito que seja ainda maior por causa do bafo. Um dia com o céu ligeiramente nublado pela capital. O fim de semana será também bastante quente. Amanhã, 35 graus de máxima. No domingo, 28 graus. E um fim de semana com o céu pouco nublado, ou mesmo praticamente limpo, por Lisboa. Quanto à cidade do Porto, a máxima para hoje é de 35 graus. Um dia com o céu pouco nublado ou praticamente limpo. Já quanto ao fim de semana, sábado, 32 graus. Domingo, 27 graus de máxima. E um fim de semana com o céu ligeiramente nublado. Um ótimo fim de semana para dares um saltinho até à praia, até à piscina ou no mínimo dos mínimos para aproveitares uma bela sombra num parque, mas que seja sempre com a boleia da tua rádio.

Esta voz não engana ninguém, é Dua Lipa com Training Season a tocar na Rádio Sudoeste, agora que passam 14 minutinhos das 9 da manhã. E a fase de treinos já terminou. A verdade é que arrancou ontem o Mundial 2026. Agora, até sim, meio de julho, vamos acompanhar, claro, e esperar que Portugal se vá mantendo na competição. Ontem, o jogo de estreia deste Mundial, da abertura deste Mundial 2026, México contra África do Sul. O México acabou por vencer o jogo por 2-0. Na madrugada de hoje, já com jogo entre a Coreia do Sul e a República Checa, a Coreia do Sul acabou por levar a melhor numa vantagem de 2-1. E já sabes que vamos continuar a acompanhar com jogos hoje do Canadá contra a Bósnia, também amanhã. Isto agora vai ser jogos praticamente todos os dias. Portugal joga pela primeira vez neste Mundial 2026 no dia 17 de junho. Mas nós sabemos que o Mundial não vive só dos jogos, vive dos encontros com a malta para assistir aos jogos, vive das cadernetas e de tantas outras coisas que vão surgindo. Lembras-te daquele polvo que adivinhava os resultados, ou que no mínimo vá tentava adivinhar? Vão sempre surgindo estas coisas associadas ao Mundial, e desta vez é o Ronaldo que está a dar que falar. Mas o Ronaldo de 4 patas já se está a preparar para este Mundial de 2026, e eu tenho a certeza que vais achar, olha, uma graça. Um cão batizado em homenagem, claro, ao nosso Cristiano Ronaldo está a fazer sucesso nas redes sociais pelos seus treinos enquanto guarda-redes. Já te conto mais daqui a nada. Agora é com a Olivia Rodrigo, chama-se Drop Dead, é música nova na tua rádio.

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1: 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Tá tudo bem, acabaste de ouvir o D-Rex a tocar na Rádio Sudoeste. Ele que, já sabes, está confirmadíssimo no Sumol Summerfest. É no dia 4 de julho que vai estar pela Costa da Caparica e tu não vais querer perder. Também sei que não vais querer perder e já começou a Febre Mundial 2026 com o jogo de abertura de ontem. Agora até julho, não é? Até assim meio de julho vamos continuar a acompanhar sempre um dos maiores mundiais de sempre e claro que o acompanhamos também pelas redes sociais. São sempre muitas coisas que surgem, ora as cadernetas, ora muitos animais que vão tentando adivinhar os resultados dos jogos, mas desta vez é o Ronaldo de quatro patas que está a dar que falar. Um cão batizado em homenagem, claro, ao nosso Cristiano Ronaldo, está a fazer sucesso nas redes sociais pelos seus treinos enquanto guarda-redes. O Patudo é um cruzamento de um chihuahua e um salsicha. Vive com uma família portuguesa nos Estados Unidos e ficou famosíssimo depois de alguns vídeos onde aparece a defender remates no quintal, apanhando as bolas com a boca como se estivesse numa verdadeira baliza. Segundo os donos, o talento dele é claro, ele adora futebol e é especialmente dedicado ao papel de guarda-redes, recusando-se até a tentar marcar golos. Não, ele só quer mesmo é defender. Os vídeos começaram a ser publicados já em 2022, já somam milhões de visualizações. O cão tem dezenas de milhares de seguidores no TikTok e claro que está de novo viralíssimo porque estamos todos a viver a febre do Mundial 2026. Nos treinos caseiros não faltam bolas, incluindo até uma bola dourada inspirada na bola de ouro. Tudo para manter o Ronaldo de quatro patas em forma antes deste Mundial lá por casa. Se tiveres curiosidade, espreita desse lado porque digo-te, é mesmo amoroso. O cão é mesmo amoroso. Seguimos juntos, daqui a nada para ouvires DJ Snake, para ouvires Miles Smith e muitos mais.
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Diante do Miles Smith, chama-se Stay If You Wanna Dance, a tocar na tua rádio. Faltam agora 26 minutos para as 10 da manhã. Vais ouvir já os Vizinhos com música nova. Chama-se Onde É Que Eu Tinha a Cabeça. E logo depois, os habituais updates quanto a temperaturas máximas.

cabeça é dos vizinhos a tocar na tua rádio 100.8 e 102.7. Agora que faltam 23 minutos para as 10 da manhã, vamos lá aos habituais updates quanto a temperaturas máximas. Começamos pela cidade de Lisboa. A máxima prevista para hoje é de 37 graus. Um dia muito, muito quente pela capital. Um dia com o céu ligeiramente nublado, mas também o fim de semana vai ser quente. Amanhã, sábado, 35 graus de máxima. No domingo, 28 graus e um fim de semana com o céu pouco nublado ou mesmo praticamente limpo pela capital. Quanto à cidade do Porto, temos também um dia muito quente, 35 graus de máxima para hoje, um dia com céu pouco nublado ou praticamente limpo. Para sábado amanhã, 32 graus e no domingo, 27 graus pela cidade do Porto. Aproveita muito, um ótimo fim de semana com a tua rádio. Para dar um saltinho até à piscina, à praia, aproveita.

0: Presso, é de Sabrina Carpenter a fechar uma sequência de música da boa na Rádio Sudoeste. Faltam agora 13 minutinhos para as 10, não te atrases. Ora, Sabrina Carpenter, que surge no Confessions Part 2. A verdade é que a Madonna decidiu lançar uma espécie de curta-metragem para abrir o apetite, não é? Para dar um cheirinho, partilhar um bocadinho daquilo que vai ser este Confessions Part 2. Ouvem-se no vídeo certos de 6 das 16 músicas daquele que será o primeiro álbum da Madonna desde 2019, o sucessor de Confessions on a Dance Floor. Sai no dia 3 de julho. Uma das faixas conta com a participação de Sabrina Carpenter. Se tiveres curiosidade de ver este pequeno filme, já sabes, está disponível pelas redes sociais, pelo YouTube. Seguimos juntos daqui a nada com a Bebe Rexha e daqui a pouco também com a nossa Margarida Pressler.
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0: O original é dos Faithless, o sample é dos Faithless, chama-se Insomnia. Acabaste de ouvir o edit de Bebe Rexha para New Religion a tocar na Rádio Sudoeste. Faltam agora praticamente 5 minutinhos para as 10 da manhã. Bem-vinda, Margarida Pressler.
1: Olá, muito bom dia. Gosto muito dessa recuperação, dessa reciclagem, não é?
0: Eu também, gosto muito. Até porque os Faithless são, sem dúvida alguma, um dos projetos mais icónicos, não é? Uh-huh. Do arranque ali no final da década de 90.
1: Exatamente.
0: Com a música dance, com esta música mais eletrónica, são referências enormes. A Insomnia é talvez uma das músicas, não é, mais icónicas também. E a Bebe Rexha fez muito bem ir recuperar, trazer-nos este sample. E nós aproveitamos, não é, a boleia, porque sabem bem estas músicas novas, mas que nos sabem também a nostálgicas.
1: Temos aquele
0: feeling de isto diz-me alguma coisa, isto soa-me alguma coisa. Eu também gosto muito da arte. E atenção que o sampling não é fácil. A arte do sampling não é fácil,
1: claro.
0: Porque pode-se cair, não é, numa cópia barata. E não era essa a ideia. A ideia é de facto ser assim uma referência. Mas é música boa da Bebe Rexha. Ela que também vai estar por cá, por Portugal. Já não falta muito. Se a malta estiver curiosa, já sabem, é ir acompanhando. Margarida Pressler, preparadíssima para um fim de semana com
1: quente.
0: Muito, muito, muito calor.
1: It's
0: muito
1: hot
0: calor.
1: In the city.
0: Eu já hot nem sei. Eu não sei. City. Isto para mim já ultrapassa a barreira do eu não consigo respirar.
1: Ah, eu adoro. Adoro.
0: Eu também gosto. Eu gosto se estiver de molho. Se estiver de molho na aguinha, eu gosto. Agora, para mim, lá está. Ultrapassar os 28 já é ultrapassar o meu, sei lá, a minha vida útil. A minha vida útil, o meu cérebro já começa a ser ultrapassado.
1: Derrete. Já começa a derreter.
0: Começa a lidar um bocadinho mal com o calor. Mas eu sei que por aí eu não quero aqui agoirar nem nada do género. Eu sei que a malta adora calor e só quer é praia, ir passear um bocadinho num parque, numa sombrinha, deitar-se na relva, a ler um livro, a brincar com os miúdos. Portanto, que seja um ótimo fim de semana e tudo aquilo que nós desejamos, não é?
1: Nem mais.
0: Um beijinho para a Ana Catarina, que acabou de mandar mensagem aqui para o WhatsApp da Rádio Sudoeste também, a dizer bom dia, Matosinhos, eu amo que ela entra, lembra-me sempre daquele mime, não é, do buenos dias, Matosinhos, e um bom fim de semana que a Ana Catarina deseja, nós desejamos também.
1: Bom fim de semana, Catwoman.
0: Mesmo, que seja um fim de semana com o boleio da Rádio Sudoeste, que isso é o que importa, mesmo.
1: Mesmo.
0: Faltam 3 minutinhos para as 10 da manhã. Margarida, já não ouves há algum tempo. Já não os ouves há algum tempo.
1: Sério?
0: Eu fui buscar esta a dedo. Verdade, fui buscar esta a dedo porque eu tinha muitas saudades de ouvir esta música. E eu confesso que faço assim uma boa impression dele. Não vou fazer agora, mas eu tenho um talento para tentar imitar a voz de KJ. Eu tenho, juro. Eu depois vou-te mostrar.
1: Sério?
0: Agora não. Agora estou-me a sentir impressionada, já estou aqui.
1: Tens que mandar isso em off. Não, sim, agora estás a te sentir impressionada.
0: Pois, agora estou impressionada, mas eu depois juro que vou fazer aqui a minha impression de KJ. Eu adoro, eu acho que ele é altamente talentoso e esta voz é mesmo. Eu tento aproximar-me, mas claro que não sou ele. Não sou
1: eu.
0: Deixo com ele e com o Bispo, chama-se Fim da Noite.
1: É tão bom.
0: É o fim para mim por hoje, mas domingo há mais.
1: É verdade. Beijinhos. A gente encontra-se. Bom fim de semana.

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0: Olá, tem um ótimo fim de semana. Vai ser quentinho, aliás, máximas de 34 graus para as grandes cidades para hoje, Lisboa e o Porto. Foi Born with a Broken Heart, Damiano David. Procura, já sabes, locais fresquinhos e também bebe muita água. Por aqui já se registam 28 graus, no Porto estão 29. Não tarda muito, chegam 10 músicas seguidinhas. Não saias daqui.
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0: Não deixe escapar amanhã, para já conta com uma super sequência escolhida a dedo. A primeira é a sequência feiticeira, Pedro Sampaio e companhia. São 10h16, não te atrases.
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Olá, foi Stateside e duas divas, Pink Panthers e Zara Larsson. Agora são 10h25, vamos antever o próximo dia 4 de julho. Ele vai lá estar na Costa da Caparica, no Small Summer Fest. Podemos esperar tudo, mas sobretudo, diversão. Vem Chico da Tina com pressinhas. 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

0: Lá chegaram ao fim as 10 músicas sem parar desta hora com Texas Hold'em, Queen B, Beyoncé, que é chamada assim porque tem na sua propriedade uma série de colmeias com 80 mil abelhas. Muito bom. Estamos a 12 minutos das 11, veio a nossa Francisca Solnado relembrar mais o nome do Sumol Summer Fest deste ano, que regressa à Costa da Caparica, 3 e 4 de julho, no Parque de Campismo do Inatel, junto à Praia de São João. Vamos então a ver.
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2: Chama-se Michael Lamar White para os amigos de Trippie Redd e vai ser o cabeça de cartaz da edição deste ano do Sumol Summer Fest. Na mochila traz o seu novo disco NDA, com edição prevista para o mês de junho. Woke Up e The Face são as

0: sobe ao palco no primeiro dia, a 3 de junho. Bilhetes já à venda em smallsummerfest.com. 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
1: Já tens os teus bilhetes, já só faltam 21 dias, menos de um mês. Daqui a nada conta com o fofinho Teddy Swims e o brutal Lose Control. Bom fim de semana.
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0: Lá foi a contagiante Jamaican Bam Bam, o produtor francês Ugel com Solto. E se estás a pensar em ir ao cinema este fim de semana, deixo a dica de O Dia da Revelação. É o regresso de Steven Spielberg com a sua mania dos extraterrestres. Imagina que ficavas com a certeza que não estamos sozinhos no universo. Imagina que a menina da meteorologia na televisão começava a falar uma língua desconhecida. Para Spielberg, O Dia da Revelação não é só um filme, mas uma espécie de documentário e baseado na sua própria experiência. Nos papéis principais estão Emily Blunt e também Josh O'Connor, entre outros, para veres então num cinema perto. E como diria o meu amigo Fox Mulder dos Ficheiros Secretos, The Truth is Out There. Agora são 11:15, daqui a nada chegam 10 músicas escolhidas a dedo. Não te vais embora. 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
0: Aceita o convite para amanhã. Para já, fica aí End of Beginning Joe. Depois faz um vuc-vuc teto espelhado. O MC Kevin Nutris. Bom fim de semana.
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Nova não tinha sentido Belle. Os termómetros continuam a subir. Lisboa está com 29 graus. No Porto estão já 31. Espera-se uma máxima de 32 para a capital e 33 para a Invicta. Olivia Dino já está aí. Vais ouvir Man I Need. 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

0: Olá, Where Is My Husband? Acabou com as 10 músicas seguidinhas desta minha hora das 11, a belíssima Ray. E mais logo, não percas os novos episódios do Jack Radio, uma hora intensa com Afrojack, é depois da meia-noite. E a partir da uma, é a vez de Dom Diablo chegar à tua rádio com o Hexagon Radio novinho em folha. Faltam agora 12 minutos para o meio-dia, veio uma série de dicas para apontar na tua agenda. Depois conta com Chico da Tina, ele que vai estar na 16ª edição do Sumol Summerfest no dia 4 de julho, na Costa da Caparica. Já tens o teu bilhete? Vê isso no site do festival e também nos locais habituais. Boa sexta!
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0: Olá, meio dia em ponto. Eu vou continuar por aqui na tua Rádio Sudoeste até às 5. Vem uma das minhas preferidas da nossa playlist, é Drop Dead, Olivia Rodrigo.
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0: Olá, ambiente de festa foi Stay If You Wanna Dance, Miles Smith. E por lá nisso é a véspera de Santo António. Lisboa sai à rua para celebrar uma das suas noites mais emblemáticas. Para a semana é no Porto. Marchas, casamentos e arraiais não vão faltar. Se fores às marchas, podes ir até à Avenida da Liberdade e escolher a tua marcha a partir das 9 da noite. Depois, rumas aos arraiais espalhados por um pouco por toda a cidade. Diverte, bom Santo António.
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0: Não deixe escapar amanhã, para já conta com uma das minhas preferidas da nossa playlist, é Rain Dance, os amorosos David Thames. Bom fim de semana, um ótimo Santo António.
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Olá, adorei recordar esta Lemonade, Internet Money com Neff e Don Toliver, ele que faz anos hoje. O rapper nasceu em Houston, nos Estados Unidos, e faz 32 anos. Parabéns. Veio Pedro Sampaio com o MC Menokai Melody. Vais ouvir Jet Ski, ou só que gostas.

0: foi Lala Mike Towers, foi um dos temas escolhidos a dedo e seguidinhos. Bom início de tarde, um ótimo Santo António. Estamos a 18 minutos da uma. A Francisca Solnado tem um recado para ti, já a seguir. Tem a ver com o Sumol Summer Fest deste ano, que regressa à Costa da Caparica nos dias 3 e 4 de julho. Vamos ouvir?
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0: Faltam 21 dias. Tenha um ótimo fim de semana.
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Olá, uma hora, um minuto. É um ótimo fim de semana, mas não faças como The Weeknd, que saiu da escola uma sexta-feira e nunca mais voltou. Daí um nome artístico. Vais ouvir Dancing in the Flames.

0: Olá, foi respirar o Escalema com Sara Correia. Diverto bastante neste Santo António, já sei que logo ninguém te para. Tens bastantes arraiais espalhados pelos bairros históricos e as grandes praças da cidade. Por exemplo, o Arraial de Alfama, em São Miguel, da Moraria, no Largo da Rosa, também nas Avenidas Novas, na Praça da Alegria ou em Belém, por exemplo. Mas há muitos mais spots. Podes ir consultar o programa das festas no site visitelisboa.com. Está lá tudo. Se antes queres ir às marchas, fica a saber que a partir das 9 da noite, a Avenida da Liberdade fica então por conta das marchas. Tenha um bom Santo António. Se estás a norte, não fiques triste. Já falta pouco para o próximo dia 23. É a véspera de São João, com os famosos martelinhos e também ai porro. E muita, muita diversão e muitos bailaricos. Agora, 1h13, daqui a nada chegam 10 músicas sem parar.
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0: Não percas então logo um novo episódio, já fica aí sorriso e tu Falling in Love, Olivia Dean. Lisboa 31 graus, no Porto já estão 33. Bom fim de semana.
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Bom fim de semana, foi Baila Comigo, Celina Gomes com o Raul Alejandro. Está quentinho lá fora, Porto, 33 graus, na Lisboa estão 32, e a próxima é para Veio, que talvez você precise de mim. 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

0: Olá, ambiente de fim de semana com este Boy You Turn Me, o produtor alemão Felix Jahn. Eu estou de saída, diverte neste Santo António, tenha um ótimo fim de semana. Depois das duas fica com o Marcos Mel. Eu volto no domingo pela Fusquinha às 10 da manhã. Beijos ao braço, é só escolher, fica bem, ser feliz.
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0: Olá, boa tarde, são 2 horas. Sexta-feira, fim de semana mesmo, a chegar com um bom tempo é o que se pede. Mais 2 dias de descanso e com a praia no horizonte. 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

0: fim do teu fim de semana, Can't Hold Us, Macklemore com Ryan Lewis, a fechar as tuas 10 músicas seguidas. E prontinhos para darmos um saltinho até ao backstage do Small Summer Fest com a Francisca Soldado.
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1: 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O Justin Bieber está aí prontinho com Daisies. É logo a seguir.
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0: Sou grande no amor, Chico de Tina, a dar entrada para mais música seguida. O Chico de Tina, que vai estar na edição deste ano do Small Summer Fest. 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Olívia Rodrigo, prontinha para começar mais música seguida. São 10 daqui a pouco, logo a seguir este recado.
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0: Ou então depois em podcast em radiosudoeste.pt. Este é o Olívia Rodrigo com Drop Dead, é música nova. Para começar mais música seguida, são 10. Logo depois trago-te Nene com o Bispo.
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0: Seven, Jungkook com Lato a fechar as tuas 10 músicas seguidas. É já em modo fim de semana, andas a preparar a agenda para ver o que é que podes fazer sozinho ou mesmo com os teus amigos. Fica aqui uma dica: as estreias desta semana estão recheadas de talento, acredita. Se és fã de ficção científica, tens de ver o Dia da Revelação, é o novo trailer de Steven Spielberg com Emily Blunt. Se preferires apoiar, por exemplo, o cinema nacional, o drama 18 Buracos para o Paraíso já está também nas salas. É uma boa oportunidade para ver grandes autores portugueses no grande ecrã, como a Beatriz Batarda, Margarida Marinho e Rita Cabasso. Fica a dica, escolhe o teu filme junto aos amigos, mas aproveita bem o teu fim de semana.
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1: Neste momento não é possível
0: reconhecer
1: a sua chamada.
0: Alô?
1: Por favor, tente mais tarde.
0: Alô?
2: Já são 4 horas, bom fim de semana, sexta-feira, e esse fim de semana vai mesmo começar com um bom tempo em Lisboa e também no Porto. Agora uma hora cheia de música, sem publicidade pela mãe, continuamos juntos até às 5. O Filipe Amorim é o primeiro, eu vou na sua casa.
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A Rosalía dar os bons votos de fim de semana, um fim de semana que está aí a chegar, e é para aproveitar, até porque vai ser um fim de semana quente, especialmente o dia de amanhã em Lisboa, no Porto. Máxima prevista é de 34 graus em Lisboa, com 31 para Invicta.

Boy, you turn me, praticamente a fechar mais uma hora de música seguidinha, né? Sudoeste, depois das 5, vais ficar como sempre na companhia do Paulo Jorge. Tempo ainda para Raycon, Where Is My Husband, a fechar o Damiano David, traste Born With A Broken Heart. Tenha um grande fim de semana, aproveita o bom tempo.

0: Sudoeste, boa tarde, já são 5 horas. Bem-vindo, mais uma hora aqui na tua rádio. Eu sou Paulo Jorge e vou ficar por cá até às 9. Bom fim de semana, vais ouvir agora Sabrina Carpenter.
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0: Feito com ETL Jacob. São 5h17, aproveita esta sexta-feira. Bom fim de semana. Vamos olhar para o Sumol Summerfest, que vai começar já no início do mês de julho, 3 e 4 de julho, Praia de São João, Costa da Caparica. T-Rex é o cabeça de cartaz para o dia 4 de julho.
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Harry Styles com Watermelon Sugar. Melancia, com este calor, sabe bem, verdade? Ora bem, e por falar nisso, o tempo de date vai continuar com temperaturas altas já no dia de amanhã, mas já deixa um bocadinho. A temperatura vai até aos 31 na cidade do Porto, 34 por Lisboa. Depois, no domingo, volta a cair a temperatura, máxima de 25 graus no Porto, 29 em Lisboa.

0: o Alok a tocar aqui na Rádio Sudoeste nesta tarde de sexta-feira. Entretanto, não podes perder o seu radio show, que está aqui no Sudoeste, sempre de sábado para domingo, à uma da manhã. Ele que recentemente foi nomeado embaixador global da Boa Vontade pelo Programa das Nações Unidas para o Meio Ambiente, o PNUMA. Já a seguir, pela Sudoeste, temos o regresso à música, vai ser aí Bibi Rexha com Faithless.
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Sudoeste, boa tarde, já são 6 horas. Então, muito bom fim de semana. Vem já aí o francês e o gel, também o Justin Bieber e a Taylor Swift. Aproveita esta sexta-feira. 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

0: O Evandro sempre à procura da sua moça e aqui também na Sudoeste às 6h15, nesta tarde, final de tarde já de sexta-feira, a caminho do fim de semana. Boas Santos, não é? Santos Populares. Se fores hoje já aproveitar, então diverte com, sempre com precaução. Já a seguir, música da Olivia Dean, também a música do Adam Porte e o Bruno Mars são as próximas que vamos tocar.
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já entrarmos em modo de fim de semana. Muito boa tarde com o Sudoeste. Vamos lá então saber do tempo para os próximos dois dias. Começamos amanhã já com descida da temperatura. Amanhã, 31 graus de máxima no Porto, com algumas nuvens. Só vai estar parcialmente nublado. Cidade de Lisboa com céu pouco nublado, máxima a descer amanhã também para os 34 graus. Depois, no domingo, voltam a descer as temperaturas. Máxima de 25 no Porto, 29 é a máxima por Lisboa. Céu limpo.

0: Pedro Sampaio, chegar aqui na Rádio Sudoeste, nesta tarde de sábado, aproveitar também o teu fim de semana e se calhar já em estágio para os Santos Populares. Diverte-se sempre aí com a Rádio Sudoeste, sempre por perto, não esqueças de nós. Já a seguir, chega a música do Calema.
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0: Sudoeste agora, 7 horas, 1 minuto. Bem-vindo, eu sou o Paulo Jorge e vou ficar ainda contigo até às 9. Deixa de ficar, tem uma ótima viagem.
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0: Final tarde de sexta-feira, bom fim de semana com o Sudoeste, aqui com o Damiano Davi, este Next Summer. Deixa de ficar já a seguir para ouvir o Filipe Amorim, Bino Vitão e Malibu. É a próxima que tocamos nesta sexta-feira da Sudoeste, a caminho de mais um fim de semana, com muitas festas populares à mistura. Diverte, sempre com todo o cuidado, claro, não te estragues.
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Doja Cat aqui na Sudoeste, ela que esteve há bem pouco tempo entre nós com a sua digressão Mavi. Vamos então saber também do tempo para o dia de amanhã. Aliás, aproveitamos e olhamos já todo o fim de semana. Começa com descida da temperatura. Amanhã, algumas nuvens na cidade do Porto, máxima a rondar os 31 graus. Cidade de Lisboa com máxima nos 34, também a descer. Volta a descer no domingo com céu pouco nublado no Porto e na Lisboa. A máxima não vai além dos 25 graus no Porto, 29 na cidade de Lisboa.

0: Mais um throwback aqui na Rádio Sudoeste, tarde de sexta-feira, boa viagem. Vamos espreitar mais um dos nomes do Sumol Summerfest, que arranca já no início do mês de julho, 3 e 4 de julho, na magnífica Praia de São João, Costa da Caparica. MC Iggy é um dos nomes que passa por lá, como nos conta agora a Francisca Solnado.
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2: MC Iggy traz ao Sumol Summerfest a energia contagiante do funk brasileiro, num concerto que promete pôr o público a dançar do início ao fim. 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

0: Sudoeste, boa noite, já são 8 horas. Uma hora de música seguida, bem-vindo à Sudoeste, eu sou Paulo Jorge, vou ficar por cá até às 9 e já a seguir arrancarmos com esta canção bonita do Bruno Mars.
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Tenha uma ótima noite de sexta-feira. Já começam a descer as temperaturas neste fim de semana. Amanhã já desce para os 31 graus no Porto, 34 é a máxima pela cidade de Lisboa, e voltam a descer no domingo, 25 de máxima no Porto, 29 na cidade de Lisboa. Para já, junta-se o Post Malone, esta tua noite de sexta-feira. Bom fim de semana.

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